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1: Afri Lover, bom dia, quarta-feira, 26 de agosto. Se estás do outro lado, então fica comigo. Eu sou Beethoven Wanga. Aí, até às 13 horas, a tua manhã passa por aqui, com boas músicas, novidades, curiosidades e aquelas músicas que faz a tua companhia, faz toda a diferença. Aqui, a música nunca para. 24 horas por dia, 7 dias por semana. A música é que toca em todo o mundo, toca aqui os grandes hits, as vozes que marcam esta geração, aquelas músicas que talvez já conheças, mas vai passar a ouvir de outra forma, depois de saber da história por trás delas. Hoje temos música para trabalhar, para conduzir, para começar o dia, para cantar e simplesmente deixar tocar. É da minha parte a melhor versão. Beethoven Wanga, então aumenta o volume mais um bocadinho e vamos embora, porque a quarta-feira começou aqui na Afri Rádio 106.1 FM, na box da Zap Canal 512 e em direto de Angola para o mundo no nosso website www.afriradio.co.au. Afri Rádio, sempre com as músicas que tocam em todo o mundo. Vamos abrir com mais um pedido no WhatsApp, patrocinado pela LG. 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
2: Olá, Free Radio, daqui fala Alice.
1: Alice.
2: Fala a partir do Sakelo. Gostaria de pedir a música de MGK com o título Your Name Forever.
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Há músicas que envelhecem e há outras que parecem recusar-se a fazê-lo. David Guetta, Ava Max e Alphaville, aqui com Forever Young. Uma música nova, mas com uma memória antiga. David Guetta pega numa das músicas mais marcantes dos anos 80, Forever Young, dos Alphaville. Atenção que antes de se tornarem Alphaville, a banda chamava-se Forever Young. Mais tarde, seria o título de uma das músicas mais lembradas. Junta-lhe a voz de Ava Max para trazer aqui aquela ideia de juventude a uma, de uma nova geração. Então, talvez seja essa a magia dessa versão. A melodia que muitos já conhecem, mas com outra energia, outra produção, outro momento. Porque há coisas que mudam com o tempo. A música nem parece, nem sempre. David Guetta, Ava Max e Alphaville aqui com Forever Young. Grande recuperação essa. 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Não saia daí, vamos fazer uma curta pausa, é um vapt-vupt. I'll be back with more music.

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10: 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Afri Lover, estamos de volta e antes de retomarmos a música, let's talk de uma questão que today já pode ter resposta. Onde é que vamos jantar? 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Vamos embora, vamos voltar aqui ao nosso menu. Hits, clássicos e música que toca em todo o mundo. Aumenta o volume porque essa mesa já da África já está servida. 106.1 FM, a melhor playlist da cidade. 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
2: Olá, Ferrádio.
1: Olá.
2: Sou Zacarias Alfredo.
1: Zacarias.
2: Gostaria de ouvir o som da Carly Jepson.
1: Qual?
2: Call Me Maybe.
1: Call Me Maybe.
2: A Ferrádio. Uh-huh. A Ferrádio cresce minha audiência.
1: Vambora, aumenta o volume.

Há músicas que o tempo não consegue deixar para trás e depois há aquelas que ganham uma nova vida. Elton John e Britney Spears aqui com Hold Me Closer. Se a melodia te é familiar, é porque provavelmente já a conheces. Esta música recupera aqui Tiny Dancer, um dos grandes clássicos de Elton John, e coloca lado a lado com a voz de Britney Spears. O resultado é uma canção que mistura nostalgia, pop e uma produção mais dançável, sem perder aquela melodia que atravessou gerações. É o passado a encontrar o presente, e talvez seja essa o que torna certas músicas aqui especiais. Mudam a produção, mudam a época, mas a emoção continua. Elton John com a participação de Britney Spears nessa música fantástica Hold Me Closer, e toca aqui na Afri Rádio 106.1 FM, a melhor playlist da cidade. 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Não saia daí, vamos fazer uma curta pausa. É um vapti-vupt. I'll be back with more music.

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7: 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Afri Lovers, estamos de volta, mas antes de retomarmos a música, vamos falar de algo que hoje já tem destino. 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Podes nos ouvir na box da Zap, canal 512, e em direto de Angola para o mundo no nosso website, afriradio.co.au.

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2: Olá, Free Rádio, daqui é Manuela.
1: E Manuela.
2: E gostaria de ouvir a música de Anne Maria.
1: Boa.
2: Com o título 2002.
1: 2002.
2: A Free Rádio, a rádio que mais tem audiência.
1: Bora.

Há músicas que não precisam de aumentar o volume para mudar o ambiente. Basta aquele primeiro acorde e um pouco de groove e de repente o dia está ganho. Ganha outra cor. John Batiste aqui com I Need You. Uma música com alma, com aquele toque soul, jazz e R&B. E uma energia que parece vir, vem assim, como quem não quer, fica mais um bocadinho. E talvez seja por isso que John Batiste faz tão bem. Pega numa referência antiga e mistura com uma energia mais muito própria. E transforma tudo numa música que soa viva. I Need You é sobre conexão, sobre aquela pessoa, aquele momento, aquela presença que faz toda a diferença. John Batiste aqui com I Need You na playlist da Afri Rádio. 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Estamos na box da Zap, canal 512, lá nos ovos com qualidade HD. Não saia daí, vamos fazer uma curta pausa. É um vapt-vupt. I'll be back with more music.

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7: Afri Lover, agora vamos simplificar. Menos conversa, mais música. Está combinado. Durante essa hora, quem assume o comando é a playlist. Uma música chama a outra, o ritmo segue e tu só precisas ficar do outro lado. No trabalho, na estrada, em casa, onde quer que estejas. Esta hora é para deixar a música fazer-te companhia. Uma sequência de hits, sons que tocam por todo o mundo e escolhas feitas para deixar aqui o ambiente não cair. Uma hora é non-stop, é no break. O programa mais musical da tua Afri Rádio. Eu sou Beethoven Wanga e durante esta hora, I'll talk less, ou seja, falarei menos e para que a música diga mais. Por isso, aumenta o volume, deixa tocar no break, 60 minutos de music non-stop. Conversa pode esperar, a música começa agora. Aqui na Afri Rádio 106.1 FM, onde a melhor playlist da cidade.

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1: uau,
2: intitulada Mio. 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
1: Vambora, 10,000 hours.

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1: AFI Lover, e assim foi uma hora inteira em que deixamos a música falar por nós, uma atrás da outra, sem parar, sem complicação, sem tirar o pé do ritmo. Este foi o No Break, o programa mais musical da AFI Rádio, 60 minutos non-stop music. Obrigado por estares aí do outro lado e também por fazeres parte desta frequência, parte do teu dia. Mas atenção, o No Break termina aqui, but the music don't, a música não. A programação continua, fechamos assim com Uptown Funk, isso é Bruno Mars aqui na 106.1 FM. Eu sou Beethoven Wanga e continuamos aqui deste lado com boa música, muita diversão e a minha melhor versão. 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Não saia daí, vamos fazer uma curta pausa. É um vapt-vupt. I'll be back with more music.

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1: AfriLover, já vamos a largos passos. Amanhã ganhou ritmo. Daqui até às 13, a música continua a acompanhar-te. Comigo, Beethoven Wanga. 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Aumenta o volume, vamos ouvir música. Música é o nosso mote.

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2: Eu sou de Castro.
1: De Castro.
2: Falo a partir de Viana, Luanda. Estou a ver a AF Rádio.
1: Fantástico.
2: Gostaria de ouvir a música do Chris Brown.
1: Qual?
2: Taiga, título Ayo.
1: Ayo. Vamos.

Bom, se há uma coisa que essa música sabe fazer é brincar com a tensão, entre querer resistir e voltar a fingir que não se quer voltar. Shakira e Maluma aqui com Chantaje, lançado em 2016. Essa foi uma das colaborações que colocou os dois lado a lado, numa mistura de pop latino, reggaeton e aquele toque sensual que é impossível não reconhecer. E o título não podia ser mais direto, Chantaje, porque aqui ninguém quer ter completamente controle. Um puxa, o outro resiste. Um no meio e o outro fica, e aí fica a química toda. É aquela música que começa e rapidamente muda a temperatura. Shakira e Maluma, aqui com Chantaje, aqui na Afri Rádio 106.1 FM, a melhor playlist da cidade. 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A Afri Rádio coloca sempre as músicas que tocam nos principais tops musicais from all over the world. Aqui é 24 sobre 24. Estamos nas redes sociais, Afri Rádio 106.1 FM, no Facebook e no Instagram. Não saia daí, vamos fazer uma curta pausa. É um Vapt-Vupt. I'll be back with more music.

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5: 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Afri Lover, estamos de volta aqui na 106.1 FM. Mas antes da música tomar conta da cena, vamos ainda falar sobre uma coisa que é bastante interessante. 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Vamos ouvir agora mais um pedido no WhatsApp patrocinado pela LG.

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2: A partir do Sambila.
1: Boa.
2: Desejo ouvir a música de Chris Brown.
1: Qual?
2: Beautiful People.
1: Beautiful People.
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0: Há músicas que não precisa de entender palavra por palavra, basta sentir o ambiente, batida a batida e melodia, aquela mistura que te leva para o outro lugar. Vanco, aqui com Matt Nessan e Ala Habibi, com a participação de Haya. Matt Nessan, que em árabe é uma expressão que significa não te esqueças de mim, e é um olhar que combina bem com essa energia dessa música. Vanco mistura a eletrónica, a sonoridade árabe e uma voz que deixa tudo ainda mais hipnótico. E é aquele tipo de música que funciona numa viagem, num fim de tarde, ou simplesmente quando queres desligar o resto, deixar a música te levar. Então, não te esqueças desta. Esta é a Afri Rádio 106.1 FM, aqui com Vanco, Aya, Matt Nessan e Ala Habibi, na Afri Rádio 106.1 FM, a melhor playlist da cidade. 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Mas então ouvir a melhor programação 24 ou 24 do rádio feito em Angola. Silvia, como é que tu estás?
1: Merabá, Beethoven, merabá. Merabá.
0: Merabá, sim, quer dizer que então.
1: Ah, tá sabendo? Tá dar moda que fala árabe. Ah? Merabá, que fica? Que fica?
0: Não entendi.
1: Kifak, significa como é que estás? Kifak masculino, kifak feminino, mais ou menos assim. Eu sou poliglota, disso eu falo várias línguas. Eu hablo várias línguas.
0: Não, o calão eu não me meto lá, então.
1: Não, é verdade. É coisa árabe.
0: Não, não falei o contrário. Não falei o contrário, só falei que calão eu não me meto lá.
1: Mas não é calão, é língua oficial de um povo. Ai. E aí, como é que estás, meu nobre?
0: Eu estou good, como Deus queira o diabo ter inveja. E tu?
1: Eu estou super bem.
0: Fantástico.
1: Eu estou bem. Hoje é quarta-feira, hoje é dia do vídeo. Eu acordei com fome. Vou ficar assim até 18 horas para ir na Fornaria Casalito.
0: Eu vou antes para ocupar o melhor lugar.
1: Ah, que raiva, ocupa para mim também. 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
0: Falar em
1: Ninja.
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1: Oh yeah!
0: O que é que nos reserva agora a programação ao longo da tarde, nesta quarta-feira, 26 de agosto de 2026?
1: Comida. Mais comida para a alma. Música boa. Ninja, hoje às 15 horas teremos aquela viagem que está sempre marcada com os melhores hits musicais que aqueceram as pistas de dança nos anos 90 e 2000. Depois, às 17 horas, teremos aqui o nosso Mix FM. Hoje, DJ Paulo Alves and the Mix. E depois, às 18 horas, o Jorge irá assumir o comando da Nave Mãe com muita diversão, animação, boa energia na melhor estação. Então, estás connosco, estás em boas mãos, em boas mães, não é? Sei tu, Ninja, aproveita a fazer o teu pedido musical, envia um áudio para o nosso WhatsApp, diz o teu nome, o teu bairro, o título da música e no final LG Life is Good para o 942-197-106.
0: Atenção que podes fazer mais de um, desde que sejam áudios em separados.
1: Sim.
0: A Free Lover, olha, chegamos ao fim. Que manhã, foram horas de música, hits, memórias, descobertas. Oi?
1: Tenho uma dica, uma pergunta para te dar.
0: Sacanagem. Para me dar, se eu não quiser receber.
1: Basta que eu saber. Então, se fosses um ouvinte, qual é a música que querias pedir aqui na nossa rádio?
0: Kent Jones, Don't Mind.
1: Olá, como estás? Só porque hablaste já um pouquinho de árabe.
0: Não, ela mistura. eu gosto do amor, eu sou apaixonado. Okay. E o amor, todas as línguas.
1: Ah, é? Yeah. Tal como Ready Neutro.
0: Don't fala. Mind.
1: E ele fala todas as línguas e eu sou tradutor. Bem, se eu fosse uma ouvinta, o que é que eu iria pedir? A não ser tantas músicas boas, mas provavelmente eu iria pedir... Psychosocial de coisa, Sickness, Please Not.
0: Psychosocial.
1: Yeah, psychosocial. Oh my gosh, mas não vai passar. Então vai, yeah.
0: Afro Lover, vou bazar, vou tirar o pé. Foram hits, descobertas e muitas músicas desde as 7 até aqui, completamente a alegrar o nosso dia. Mas acima de tudo, foi uma excelente companhia. Obrigado por ter estado aí do outro lado. Amanhã estarei de volta às 7 da matina. Chega cedo, vamos embora, vamos continuar com boa música, vamos nos divertir à beça. Vou sair agora, mas a Afro Rádio continua. A Afro Rádio não para. A música agora vai ser conduzida por ela, Silvia Romero, que já está aqui a continuar aqui a fazer essa festa ao longo da tarde. Amanhã às 7 da matina estarei por cá. Cuida de ti, aproveita o resto do dia e se puderes, deixa sempre a música a fazer o trabalho dela. Eu sou Beethoven Wanga e hoje fechamos o microfone por aqui comigo e a programação continua aqui na melhor frequência, a frequência mais frequentada, 106.1 FM. Até amanhã, Afri Lover, na companhia da Afri Rádio. Até lá,
1: boas músicas.
0: Agora o show é com ela, Grim Ninja, filha de Bruce Lee, a sobrinha do Michael Jackson, prima da Shakira.

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Ninja e Ninja, prima da Shakira e da Rihanna, já está on para aquecer a tarde mais fantástica de quarta-feira, 26 de agosto de 2026. Oh, 26 de 26, sabes o que é que significa? Nada, mas que vem aí boa música e que a tarde será fantástica, incrível, tal como tu. Oh yeah! Isso mesmo, Ninja e Ninja, estamos aqui para causar sensações boas. Yeah, emoções fantásticas, coisas incríveis. E para causar aquecimento global, vamos continuar com essa energia e vamos viajar a 800 mil quilômetros a hora com a nave-mãe mais brutal do universo e com a Green Ninja no mic, né? Não tem como não cuidar. 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
2: Olá, olá, ferradianos.
1: Oi.
2: Daqui fala o vosso boy Larson Latino.
1: Falo
2: de Viana, estalagem.
1: Vivinho.
2: O voo da banda.
1: Boa.
2: Gostaria de ouvir a música Zombie dos The Camber. 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Bateu.
1: Bateu, Larson.

Puma, não era. Não era, não era aquilo que acontecia. Então, Ninja Ninja sobre isso. Músicas intensas e incríveis aqui na 106.fm. 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
1: 942-197-106 Ninja Ninja, fica à vontade, eu estou à espera para ouvir a tua voz.
2: Olá, Ferrádio, daqui fala Alice, fala a partir de Sekele. Gostaria de pedir a música de Gracie Abrams com o título E The Well. A Ferrádio, a rádio que mais cresce é a audiência, a minha favorita.
1: Oh,

Ninja, e esse foi o grande hit Cry do nosso menino acrobata Benson Boone. Oh yeah! Este grande hit foi lançado no dia 4 de abril de 2024 e faz parte do fantástico álbum Fireworks and Roller Blades. A música que fala sobre cansaço emocional tens a ver quando estás numa relação tóxica e manipuladora e a pessoa faz coisas erradas e depois pede desculpa, mas sempre a mesma coisa. Então diz assim: yeah, vai chorar noutro sítio, aqui não. Eu estou a ouvir a Free Rádio e eu só quero energia boa. É sobre isso que a música diz. Confia em mim. Ela fala a Free Rádio no fim. Ah, rimou! Ninja e Ninja, quarta-feira maravilhosa, que delícia! 106.fm sempre a dar carga, como sempre. 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Não se dá daí uma curtíssima pausa, mas já estaremos de volta com mais músicas, mais energia.

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8: Din, din, din, din, já estamos de volta.

E aí, meu boss? E aí, minha bossa? E aí, meu boss? E aí, minha bossa? E aí, meu boss? Minha bossa? Já estamos de volta para mais uma hora fantástica aqui na 106.1 FM. Mas calma, calma, porque antes de voltarmos a dançar e a cantar, eu tenho um conselho para dar. 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Oh, yeah!

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1: I want to break free. Eu quero um pedido, meu ninja, minha ninja. Capricha no áudio. Eu quero um pedido. Ai, sou bem Maia.
2: Olá, Free Radio.
1: Oi.
2: Da que fala você, nega Zequinha?
1: Zequinha.
2: Fala a partir do Rocha Pinto.
1: Vizinho.
2: Como da americana e a banda.
1: Boa.
2: Quero muito ouvir a música do cantor The Black Eyed Peas com o título The Time.
1: Oh, não.
2: A Free Radio. A rádio com maior audiência.
1: Oh, yeah.
0: This is International.

Índio e Ninja, poesia pura. Acabamos de curtir o grande hit Hipnotizou, do fantástico trio brasileiro Melim, aqui na 106.1 FM. Este grande hit foi lançado em 2018 e não é nada mais nada menos que a poesia na sua versão pura. Ninja e Ninja, isso sim é que é arte. Estamos aqui para curtirmos grandes hits nacionais e internacionais. E prontos, a Free Rádio é a melhor rádio de todos os tempos. E aí? Estás aí só a ouvir, não queres participar? Ninja e Ninja, estás à espera do quê para te tornares um afrihadiano 100% puro? Para isso, tens que mandar um áudio para o nosso WhatsApp dizendo o teu nome, o teu bairro e o título da música que queres ouvir aqui, que gostarias de vir aqui. E no final, chuta assim, LG Life is Good, para 942-197-106. Tens a sentir o sol, somos nós. Somos nós a irradiar a tua tarde fantástica aqui, com músicas fantásticas. Então stay tuned to the best radio station e bora curtir mais um pedido.

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2: Daqui fala Emanuela Lino.
1: Oi.
2: Fala a partir do Rocha. Gostaria de ouvir a música de 21 Pilots.
1: Uhum.
2: Estressados. 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

sei cantar em inglês. Ninja Ninja, acabamos de curtir Katy Perry in the house. Hoje, quarta-feira maravilhosa, dia 26 de agosto de 2026. O que é que significa? Nada. Só música boa, energia boa, maravilhosa aqui na estação mais potente de todos os tempos. Mas também acabamos de curtir um hit que foi lançado em 2008. E sabes o que é que significa? Mas agora é coisa séria. Vem aí o Bowl da Free Radio com os melhores clássicos dos anos 90 e 2000. Isso mesmo, prepara-te para vivermos uma hora fantástica e cheia de nostalgia com os grandes clássicos daquele tempo não tão longe e não tão perto. Então, stay tuned with the best radio station, que a Ninja vem já, com mais uma edição do Baú da Afri Radioation. Vai preparando a garganta porque vamos cantar com energia, com força e vitalidade. Ah, pois é. Let's go, let's go.

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2: Prontos, eu não podia deixar de abrir o baú sem dar os nossos sentimentos à nossa eterna diva Dolly. Ela foi-se, mas deixou um legado fantástico, e é com esse legado que hoje vamos abrir a nossa edição do baú, lembrando aquelas músicas daquele tempo, não tão longe, não tão perto, apesar que essa música é dos anos, sei lá, 80, é fita cassete. Isso mesmo, para quem não sabe o que é o fita cassete, é um programa de, com músicas dos anos 70 e 80, então já sabes, amanhã às 8 e 9 horas. Mas agora é o momento dos anos 90 e 2000, então prepara-te, porque hoje a edição está altamente temperada com grandes clássicos que avassalaram tudo, paradas musicais e tudo mais. Eu sei que às vezes eu tento inventar palavras que não existem, mas não importa. O que importa é que a edição vai cuidar. Teremos aqui muita coisa boa. Então, stay tuned with the best radio station. E para começarmos a edição em grande, com aquele estilo altamente de afrihadiano e afrihadiana, vamos começar com um pedido. Então, segura a minha mão, aguenta a emoção para curtirmos esta grande edição aqui do Baú da Afri Rádio. Então, stay tuned with the best radio station. E pronto, vamos começar com um pedido.

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1: Dime que queres, meu ninja, chuta o pedido. Meu ninja aqui na Free Rádio. Meu ninja só toca os melhores hits, então capricha, meu ninja.
2: Daqui fala o Daniel.
1: Daniel.
2: Estou na companhia da Free Rádio. Falo a partir da província de Luanda.
1: Boa.
2: Rocha Pinto. Quero ouvir uma música do Michael Jackson com o título
3: Billie Jean.

E já acabamos de curtir o grande clássico de Lenny Kravitz, Fly Away, grande hit do nosso titã gigante da música. Essa música foi lançada no dia 11 de maio de 1998 e rendeu um Grammy ao nosso grande artista com a melhor voz de rock masculina. Ah, que delícia, que maravilha! E essa música, estás a ver aquela coisa, nosso sonho de voar? Eu não quero pertencer aqui a esse mundo, eu quero voar lá no universo, lá na estratosfera, curtindo boa música com a Free Radio. Ninja Ninja, e eu com essa música que eu encerro a edição do Bowl de hoje. Mas às 22 horas o Bowl estará de volta com os grandes hits dos anos 90 e 2000. Então, stay tuned with the best radio station, que a edição de hoje promete muita coisa à noite, né? Já acabou, mas pronto, já estaremos de volta com o Top Hits. Então, até agora, uma curtíssima pausa. Lembrando que tu podes escolher a música que queres ouvir aqui. Então, fica à vontade para mandares o teu pedido musical aqui para nós. É só enviares um áudio dizendo o teu nome, o teu bairro, o título da música e no final LG Life is Good para o 942-197-106. 942-197-106. Stay tuned, não saia daí porque a festa continua na 106 com a Green Ninja. Woo! Ninja Ninja, stay tuned, beba água para hidratar o corpicho. Já estaremos de volta com Top Hits. Woo! 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
1: 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Ninja e Ninja, bora cantar com a Green Ninja e tornar a tua tarde muito mais bonita com a 106.
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Greenies, minha ninja, chegada a hora. Eu sou o Silvio Romero, a.k.a. The Green Ninja. Vou bazar, vou tirar o pé, vou dar titaro. Vou tirar o pé daqui sangue antes que azede. Mas para curtirmos o Mix FM, claro, hoje com DJ Paulo Alves, a festa vai continuar. House music, keep on rocking, oh yeah. E depois o meu colega George Sky estará aqui para animar o teu regresso a casa. Muito divertido, tu vais gostar bastante. E lembrando que a nossa rede social do Facebook e Instagram está sempre on fire, hein? Então não fiques de fora da festa. É só pesquisares por Afrihalho 106.fm e dá a tua garra, dá a tua força, dá o teu sangue. E yeah, então, como diz o português, me dá seu sangue. Yeah, e bora seguir a Green Ninja no Instagram? Esquece por Green Ninja 77. A festa também continua por lá. E o nosso WhatsApp é o 942-197-106. 942-197-106. E minha ninja, tal como diz o meu ex-vizinho Arnold Schwarzenegger, I'll be back. Hasta la mañana, babies! Woo! Yeah! Silvia Romero in the house, fora da house. Bye bye, beijinhos, boas músicas e house music keep on rocking. Woo!

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0: Beats no ar e agitar os speakers e dance lovers Mix FM, edição de quarta-feira. Ao sabor da promo Super Quartas da KFC, eu sou Paulo Alves e estarei nas misturas de apresentação. Edição de hoje com algumas novidades. Abrir Cajado, Mo Black. E Icons, lançamento Mo Black Records. Que é começar na Lusofonia. Ou pelo menos em português, o Cajado. Curtam até bem perto das 18. Eu sou Paulo Alves, a 120 BPMs no início. Depois vamos subir um pouco. Um grande abraço, fiquem bem, fiquem ligados à Free Radio 106.5.1, melhor. 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Podem acompanhar-nos também pelo 512 da ZAP.
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Edição de quarta-feira, esta que linda! Do angolano Abias. A ser lançada em breve pela Moblack Records. Arrodarei hoje aqui algumas novidades. Abertura com o Cajado de Mimo Moblack e Icons. Hoje tivemos o Luso Angolano Guapo e De La Sur, The Distance, Void, novamente Mimo, Moblack e Gruski, Conde e Guapo, novamente Saving You, com a voz da sul-africana Nomvula. Já a seguir, a Magrovis, Drega e Cuber. Fiquem ligados ao Mix FM até bem perto das 18. 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

Reta final da edição de quarta-feira do Mix FM aqui com Sele. Jalal Randani e Mel D. Abertura da segunda parte de hoje com Ama Grovis, Drega e Cuber. Também passou por aqui Sahara.

0: natural de Bulawayo. Esteve aqui com Masterclass. Mars do português Conde. Lançamento Madoras in the House. Algumas novidades a rodarem aqui hoje. Terminamos mais uma edição com desejo de levantar no drive-thru da KPFC, a mítica promo das quartas-feiras. Eu sou Paulo Alves nas misturas e apresentação. Fiquem bem, já a seguir George Sky.
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0: Hey, hey! Mais uma vez, muito boa noite, gerais e padawans de todas as galáxias. From a galaxy far, far away, Mr. Jorge Sky, o último Jedi da melhor rádio, aqui bem disposto para tocar para ti, com o melhor da música, depois de termos curtido a nossa quarta-feira em grande, com DJ Paulo Alves in the mix. Agora a festa é com o teu Jedi, a Mr. Jorge Sky, no mix. Brincadeira, no Top Hits, este programa que te oferece o melhor da música todos os dias, hein? Este programa tem aquelas músicas para agitar a tua quarta-feira, aquelas para os corações apaixonados, tem de tudo um pouco aqui no Top Hits. E tu podes participar enviando o teu áudio para o nosso WhatsApp 942 197 106. Manda já o teu

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1: É isso aí, meu amigão. Life is always good quando estás sintonizado a melhor rádio. Por isso, pede já o teu hit e nós vamos tocar para ti. Bora!
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1: Silas.
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1: Boa.
2: Quero ouvir a música Lost de Cobra Player. Estou ligado a 106.1. Uhum. 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

0: Yes, sir, we no speak americano. Este mega êxito mundial deste hit eletrónico lançado em 2010. Esta faixa é fantástica e é da dupla australiana Yolanda Be Cool e tem colaboração com o produtor D-Cap. Esta música, na verdade, usa o sample de um hit de 1956, hein? 1956, é isso mesmo, não ouviste mal. E em 2010, esta dupla australiana recuperou este mega hit e fez aqui um sample, o sample ser um mega hit, assim é que está certo. Bem, vamos continuar a curtir o melhor da música, meus amigos, não saiam daí, não desgrudem dos vossos rádios, muito pelo contrário, vamos para as nossas redes sociais, vamos interagir, vamos trocar uma ideia, hein? Sigam as nossas redes sociais, Instagram e Facebook, a Free Rádio 106.1 FM. É o mesmo nome nas duas redes, que assim é mais simples para ti, o melhor ouvinte do mundo.
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1: Life is always good quando estás sintonizado a tua Afri Rádio 106.1 FM. Bora, meu amigão, minha amigona, peçam as vossas músicas no nosso WhatsApp. Bora!
2: Olá, Afri Rádio.
3: Hello there.
2: Eu sou Adriano Mondume. Gostaria de ouvir a música do Benson Boni, Cry. 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
1: Aqui é assim, pediu, está pedida, não podes despedir. Vamos de Cry, Benson Boni, na Afri Rádio.

Ora, campeão, acabámos de ouvir esta música fantástica. Sunday Morning é um dos maiores clássicos do pop rock dos anos 2000. Fomos roubar esta música ao baú, hein? E toca aqui no nosso Top Hits. Para ti, meu amigão, para ti, minha amigona, meu Jedi, meu Padawan. Vamos continuar a curtir esta boa vibe na melhor rádio de sempre. Terminamos a primeira hora de Top Hits. Ainda tem coisa boa pela frente. Então não saias daí, meu amigão, que nós vamos continuar a curtir a grande batida da tua vida aqui na melhor rádio. Claro, isso se tu fizeres o teu pedido musical, né? Envia o teu áudio para o nosso WhatsApp 942-197-106. Diz o teu nome, de onde nos falas e qual é a música que queres ouvir aqui na tua Afri Rádio. Nós vamos tocar única e exclusivamente para ti, meu amigão. Bora, pede. O nosso WhatsApp é o 942-197-106. A pausa é curta e o teu Jedi já volta com a melhor música na melhor rádio de...

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12: Bora, bora, meu campeão, minha campeã, já estamos de volta. Jedi e Padawans de todas as galáxias, o vosso Jedi Mr. Jorge Sky já voltou com a melhor música na melhor rádio. Vamos continuar a aproveitar esta boa vibe, vamos continuar a curtir a boa música que só a tua rádio tem para oferecer. Esta programação está sempre on fire. E é tudo preparado, única e exclusivamente para os melhores ouvintes do mundo. Bem, vão para as nossas redes sociais, vamos interagir por lá, já. Instagram e Facebook, Afri Rádio 106.1 FM. 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
1: Life is always good quando estás sintonizado a tua Afri Rádio, então não percas mais tempo, não maia, porque maiar é crime. Pede o teu hit no nosso WhatsApp, bora.
2: Olá, Ares, yes, Valdez é meu nome, e a música que eu gostaria de ouvir é do NGA, Rualidade. Estou ligado na Afri Rádio.

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1: Bora, meu amigão, acabamos de ouvir Not Afraid, desta música fantástica. Aliás, esta não é uma música, não é uma simples música, hein? É um dos hinos mais poderosos do hip-hop mundial, sem sombra de dúvidas, hein? Eu assino em baixo. Lançado pelo rapper norte-americano Eminem em 2010 como o primeiro single do seu aclamado 7º álbum de estúdio, Recovery. A música marcou uma viragem profunda na vida e carreira de Eminem. Ele saiu daquele personagem mais brincalhão para um personagem mais maduro. Fez aqui um desabafo honesto. E é com ela que nós dizemos bye-bye à edição de hoje do No Break. Espero que tenhas aproveitado cada segundinho, hein? Nós vamos continuar por aqui. Vem aí mais música, portanto não desgrudes do teu rádio, hein? Mantenha-te na sintonia perfeita, à frequência certa, à frequência da felicidade. A pausa é curta e o teu Jedi já volta com as melhores músicas na melhor rádio de sempre, a Free Rádio 106.1 FM. Oh yeah!

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2: Ladies and gentlemen, no vosso Jedi está de volta com a melhor música na melhor rádio. Vamos continuar a curtir, vamos continuar a aproveitar. Estamos de volta com o nosso Top Hits, depois de aproveitarmos o No Break. Foi uma hora de música sem parar e agora a festa continua com os melhores hits aqui no teu Top Hits. Não maia, meu amigão, minha amigona Jedi Padawan, façam os vossos pedidos enviando os vossos áudios para o nosso WhatsApp 942-197-106. Bora, é super simples, só precisam dizer os vossos nomes, de onde nos falam e qual é a música que querem ouvir aqui na melhor rádio. Simples como beber água. Bora. 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
1: É isso mesmo, campeão. Life is always good quando estás sintonizado à frequência certa, hein? À frequência da felicidade. Pede o teu hit que eu estou à espera. Bora.
2: Onde é que falou, nigga bass? É que é o rap do futuro. Hey. Quero ouvir a música do The Game com a participação de Lil Wayne. My Life. 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
1: Pediu-te a pedida, não podes despedir. Mantenha-te sintonizado na frequência certa, a frequência da felicidade, a Free Rádio 106.1 FM. Vamos de My Life, The

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Bora, meu amigão, acabamos de ouvir esta música boa, Dracula, Tame Impala, este projeto musical australiano de Kevin Parker. Esta música foi lançada 26 de setembro de 2025, mas ganhou muito destaque quando a cantora Jennie, do grupo Blackpink, pediu uma participação oficial em 2026. Foi lançada em 2026. Eu acredito que os contactos já foram feitos antes, hein? Mas pronto, lançada em 2026. Pronto, remix oficial com a cantora Jennie do grupo Blackpink. E claro, toca aqui na tua Afri Rádio 106.1 FM, rádio que mais cresce em audiência. Bora, meu amigão, faz o teu pedido musical no nosso WhatsApp 942-197-106. Diz o teu nome, de onde nos falas e qual é a música que queres ouvir aqui na tua Afri Rádio. E não te esqueças de dizer LG Life is Good. 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
1: É isso aí. Bora, envia o teu áudio que eu estou à espera e quero tocar o que tu queres ouvir. Bora, meu companheiro. Manda, manda que eu te escuto, hein?
2: Eu sou a Nicole Macedo.
1: Bora.
2: Eu falo a partir da ilha de Luanda. Gostaria muito que vocês tocassem a música da Taylor Swift com o título We Are Never Ever Getting Back Together na Afri Rádio, a rádio que mais cresce em audiência.
1: Hey.

Bora Campeão, e acabamos de ouvir Whistle, é um dos maiores sucessos do Flow Rida. Esta música foi lançada em 2012 como o terceiro single do seu quarto álbum de estúdio, Wild Ones. E o que cuia nesta música é o assobio, hein? O assobio, meu. É isso aí. Meu amigão, continua sintonizado, o teu Jedi ainda está por cá, hein? Mantenha-te na frequência certa, a frequência da felicidade, porque nós vamos continuar a aproveitar o melhor da música na melhor rádio de sempre. Ah, e não te esqueças, participa. Envia o teu áudio para o nosso WhatsApp 942-197-106. Ou então, meu amigão, também podes interagir no Instagram e no Facebook, a Free Rádio 106.1 FM, nas duas redes sociais. Podes acompanhar a nossa programação no nosso website, afriradio.co.au. E em qualquer parte do mundo, hein? Em qualquer parte do mundo, sem fronteiras. Bem, agora vou fazer uma pausa muito rápida, já volto com o melhor da música, não saias daí! Stay tuned with the best radio.

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5: Ladies and gentlemen, o vosso Jedi está de volta com melhor da música na melhor rádio de sempre, a Afri Rádio 106.1. Oh yeah! Voltei, é com os melhores hits para os melhores ouvintes do mundo. Vamos curtir boa música. Não te esqueças, campeão. Aproveita a boa vibe aqui na Afri Rádio e faz o teu pedido musical. 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Isso mesmo, campeão, campeã. 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Ah, se estás em casa, não queres desligar o carro porque não queres deixar de acompanhar a melhor música, fica ligadinho pela Zap, canal 512.

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1: 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Com a melhor batida, aqui na melhor rádio, manda o teu áudio.
2: Eu sou Elias Candeeiro, Sambizang é a banda, e eu gostava de ouvir a música do Tupac Shakur, com o título Dear Mama. 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

bem, meu amigão, e é com esta música fantástica, esta viagem, hein? Eu senti-me numa nave espacial. Around the World, Daft Punk, a encerrar aqui o nosso Top Hits. Mr. Jorge Sky começa a ligar a nave para dizer bye-bye. Esta é a música perfeita, hein? Hoje acertamos na mosca.

aquele gosto musical incrível. Aliás, vocês podem contribuir pedindo as vossas músicas no nosso WhatsApp 942-197-106. Peçam as vossas músicas, nós queremos tocar para vocês. 942-197-106. Da minha parte, por hoje é tudo. Até amanhã. Hasta la vista, babies!

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